de Miguel Rosa. Passa na porta. David Sun, ué, conti, Robin Sun, mamã, já sabe, bom, vivo, longtemps, eu acho.